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1: Olá, viva, muito bom dia. Manhã de quinta-feira na Marginal. Histórias primeiras, notícias com Sofia Almeida. Bom dia.
2: Bom dia. Nesta altura são dois os incêndios que merecem destaque no site da Proteção Civil. Nestes incêndios estão empenhados um total de 934 operacionais e 309 meios terrestres. O incêndio que mais meios mobiliza lavra em Arouca desde a passada segunda-feira. No terreno estão 578 operacionais apoiados por 195 meios terrestres. Durante a noite e madrugada, os bombeiros conseguiram reduzir o incêndio apenas a uma frente ativa, segundo disse à agência Lusa, uma fonte dos bombeiros. O outro fogo que está também em destaque no site da Proteção Civil lavra desde terça-feira em boticas. No combate às chamas estão 356 operacionais e 114 meios terrestres. O incêndio que deflagrou ontem à tarde no concelho de Alijó foi, entretanto, dado como dominado durante a madrugada, por volta da 1h20 da manhã. Ainda assim, continuam no local 66 operacionais apoiados por 22 viaturas. O líder do Chega, André Ventura, atacou ontem duramente o governo de Luís Montenegro no discurso de rentrée à política do partido em Santarém. André Ventura acusou o executivo da AD de encomendar o recente estudo sobre a segurança social com o único objetivo de preparar um futuro corte nas pensões dos portugueses. O presidente do Chega garantiu ainda que o partido vai avançar com uma proposta para baixar a idade da reforma para os 65 anos e sublinhou que a sua bancada está pronta para governar a qualquer momento. André Ventura deixou ainda avisos sobre a imigração na Europa, usando a situação de Ceuta como exemplo, e exigiu uma comissão de inquérito parlamentar ao ministro da Administração Interna, enquanto deixou ainda avisos sobre a imigração na Europa, usando a situação de Ceuta como exemplo, e exigiu uma comissão de inquérito parlamentar ao ministro

0: Unidos. Esta pressão surge após expirar o cessar-fogo bilateral na última segunda-feira, estando as negociações diplomáticas entre os dois países totalmente paradas. O Benfica recebe hoje os dinamarqueses do Aros no Estádio da Luz a partir das 8 da noite. O jogo conta para a primeira mão do play-off de acesso à fase de Liga da Liga Europa. O Aros traz boas memórias. O Benfica eliminou os dinamarqueses nas épocas 1960-61 e 1987-88, anos em que chegou à final da então Taça dos Campeões Europeus. À mesma hora, o Sporting de Braga entra em campo na Pedreira para defrontar o Áustria de Viena no play-off da Liga Conferência.
1: Agora com 3 minutos e meio, já depois das 7. A Sofia Almeida atualiza a informação aqui pela Marginal às 7h30. Prontos para mais uma manhã com o Luís Talete. Hoje, Light, para abrir música de Michael Kiwanuka. 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

7 minutos depois das 7 da manhã, Light, com a luz de Michael Kiwanuka, no início então desta manhã, quinta-feira pela Marginal, próximas 5 horas com Luís Talete. Previsão do tempo para hoje, quinta-feira, a tendência é para manter períodos de céu muito nublado, menos nuvens a partir do final da tarde. Há possibilidade de chuva fraca ou até aguaceiros fracos entre o meio da manhã e o final da tarde. Vento fraco a moderado a partir da tarde, por vezes até a soprar forte, em especial junto à faixa costeira. E hoje, quinta-feira, dia para marcar uma ligeira descida nas temperaturas, em especial na temperatura máxima. A previsão aponta 28 graus a Lisboa, 26 graus a Cascais.

0: horas a 12 minutos, um ótimo dia de quinta-feira. Seguimos com Hampty Jones e ele ficou on your own nesta manhã de quinta-feira. A lembrar que Hampty Jones anunciou esta semana a chegada da Deluxe Edition do seu álbum estreia Joy, álbum que saiu em março, agora em setembro, dia 11, vai chegar a Deluxe Edition, à qual ele vai juntar algumas canções novas. Há por aí já essa ideia que ele lançou na sua conta do Instagram. Um dos temas novos trata-se mais na regravação da canção clássica de Paul McCartney, Coming Up, uma das canções que McCartney lançou ali no início da década de 80. Hoje é então dia 20 de agosto, celebra-se o Dia Mundial do Mosquito, não por essas razões que possa estar a pensar, mas antes esta celebração, o assinalar desta data, visa então o combate às doenças transmitidas pelo inseto mosquito, que continua a matar anualmente 2 milhões de pessoas em todo o mundo. Ora, esta data de dia 20 de agosto não é por acaso. Foi o ano da descoberta em 1897 na Índia da transmissão da malária ao homem pelos mosquitos fêmea. Portanto, hoje, um dia para levar muito a sério, Dia Mundial do Mosquito.
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0: 7h17, um ótimo dia com a Marginal. Temperaturas a esta hora. Estamos a acordar com 20 graus em Lisboa, 19 graus em Cascais. Posso lhe dizer que amanhã está bem simpática, apesar dessa descida na temperatura, uma vez que a descida está nas temperaturas máximas, por isso amanhã está agradável porque não há essa oscilação na temperatura mínima. Já daqui a pouco, pelas 7h30, com a Sofia Albeida, voltamos também às notícias desta manhã.
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0: minutos depois das 7, Material Lover de Sienna Spyro. Esta e também This Is My House, duas músicas de Sienna Spyro em destaque aqui pela Marginal. Manhã de quinta-feira, já não falta muito para voltarmos às notícias. A Sofia Almeida, dali pelas 7:30, com os temas em destaque nesta manhã.
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0: Agora com 26 minutos depois das 7, Falling, a música do Jamiroquai para levar nesta manhã, quinta-feira pela Marginal. Não falta muito bem para trazer nova residência pela Avenida Marginal. A edição está marcada para as 7h40.
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0: 7:30, antes de avançarmos com as notícias, uma certeza: Everybody Loves the Sunshine, a canção clássica do vibrafonista Roy Ayers, numa das muitas ideias possíveis, aqui com a ideia dos Incognito. Tempo agora das notícias com Sofia Almeida. Bom dia.
1: Bom dia. Os bombeiros continuam a tentar dominar dois incêndios que merecem destaque na página da Proteção Civil. Em Arouca, em Boticas, nestes incêndios estão empenhados mais de 930 operacionais e 309 meios terrestres. Com as temperaturas mais baixas, são 7 os concelhos dos distritos de Bragança, Castelo Branco e Guarda, que estão hoje em perigo máximo de incêndio rural. O líder do Chega acusou ontem o executivo da ADI de encomendar o recente estudo sobre a segurança social com o único objetivo de preparar um futuro corte nas pensões dos portugueses. No futebol, de Benfica e Braga jogam hoje frente ao Aarhus e o Áustria de Viena, em partidas a contar para o play-off de acesso à Liga Europa e à Liga Conferência, respectivamente. Os jogos começam às 20h. 8 da noite.

7h36, a dupla Mama's Gun a passar pela Marginal com esta First Time in a Long Time. Já daqui a pouco, ali pelas 7h50, aproveita. Sofia Almeida facilita-lhe amanhã com a revista de imprensa. Estamos também à espera de ouvir música nova pela Avenida Marginal, hoje a marcar o regresso de Lala Hathaway.

0: Ficamos a 20 minutos então das 8 da manhã com o sugestivo Dream On, Dreamer, a canção dos Brand New Wavies. A caminho das 8, ali pelas 7h50, aproveite, descontraído. Vamos ter também por aqui na Marginal esse olhar nos jornais. A revista de imprensa está a chegar, mas primeiro...
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0: E hoje na Avenida tenho o regresso da cantora soul Lala Hathaway, 5 vezes vencedora do Prémio Grammy. Ela está de volta à sua residência com o single novo 47th Street, a sua homenagem a Chicago, onde para ela tudo começou. Mais do que uma canção, 47th Street mapeia o legado da família Hathaway, numa viagem muito pessoal, carregada de emoções e memórias que a definem. Inspirado nos bairros de Chicago, que viram crescer muitas gerações, 47th Street abre com o poeta Jay Ivey a narrar a viagem de muitas famílias do Sul rumo ao Norte, na busca do sonho e de uma vida melhor. O que Lala Hathaway faz depois é deixar a sua marca pessoal numa canção que vive das referências de uma cidade que, entretanto, se transformou com o passar dos anos. Tenho então hoje em destaque na Avenida Lala Hathaway a sua música nova 47th Street é a primeira e sedutora amostra do álbum Made in Chicago, disco a sair dia 1 de outubro.
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0: Começa numa rua de Chicago, atravessa a memória da família e chega à herança do pai, Donny Hathaway. 47th Street não é apenas a música nova de Lala Hathaway, é uma viagem às suas raízes e às histórias que continuam a viver na música que faz. 47th Street, para ouvir ao longo do dia na Avenida, com podcast em marginal.fm.
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0: Faltam apenas 9 minutos até às 8 da manhã. Little Girl com a música de Rita Ray a passar aqui pela Marginal. A manter para já 19 graus em Cascais. Conto com 20 graus em Lisboa. Tempo agora de olhar os jornais com a Sofia Almeida na Revista de Imprensa. Bom dia.
1: Bom dia. O Público revela que a nomeação de médicos do INEM para serviços regionais é considerada ilegal. O Instituto defende que não estão obrigados a escolher os profissionais mais graduados, como exige o regime das carreiras médicas. O Diário de Notícias escreve em manchete: salários altos, nunca houve tantos políticos, chefes e gestores de topo como agora. Montenegro disse que o número dos que ganham a 3 mil euros ou mais duplicou desde que é primeiro-ministro. O Deian avança ainda em incêndio, os sapadores denunciam atrasos nas horas extra e CNF diz ter pago 90%. O Jornal de Notícias dá destaque ao título: 3 mortos por semana em acidentes de trabalho, valor é o mais alto da última década e setor da construção registra a maioria dos casos. O Correio da Manhã dá destaque à recompra de ações na REN e escreve: Estado dá prémio de 55 milhões a dono da Zara, negócio de 380 milhões de euros. O Jornal de Negócios refere que pensão face ao último salário baixa 10 pontos em 40 anos, níveis baixam segundo a carreira, mas um trabalhador com salário médio e 40 anos de descontos vê a taxa de substituição baixar para 70% em termos líquidos. A revista Visão refere na edição de hoje que a Amazónia é uma lição, o que precisamos de aprender com os povos indígenas sobre a vida em comunidade, a importância da educação, o respeito pelo território, a defesa das tradições e a prevenção da natureza.

7h57 com Stephen Morrison a trazer o bem agitado Moving On nesta manhã de quinta-feira pela Marginal, já muito próximos então das 8. As notícias com Sofia Almeida em destaque dentro de praticamente 3 minutos. Até lá é o que vamos ter para ouvir Marathon com For All Time.

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1: Sente-se da Notícias na Marginal às 8. Sofia Almeida, bom dia.
2: Bom dia, os bombeiros continuam a tentar dominar dois incêndios que merecem destaque na página da Proteção Civil. O incêndio que mais meios mobiliza, Lafra em Arouca, desde a passada segunda-feira. No terreno estão 578 operacionais, apoiados por 195 meios terrestres. Durante a noite e madrugada, os bombeiros conseguiram reduzir este incêndio apenas a uma frente ativa. Segundo disse uma fonte dos bombeiros à Agência Lusa. Já outro fogo que está também em destaque no site da Proteção Civil Lavra desde terça-feira passada em boticas e no combate às chamas estão mais de 350 bombeiros apoiados por 114 meios terrestres. Com as temperaturas mais baixas, 7 concelhos dos distritos de Bragança, Castelo Branco e Guarda estão hoje em perigo máximo de incêndio rural. O Instituto Português do Mar e da Atmosfera colocou também mais de 50 concelhos dos distritos de Vila Real, Bragança, Viseu, Guarda, Coimbra, Castelo Branco, Santarém, Porto Alegre e Faro em perigo muito elevado de incêndio. O líder do Chega, André Ventura, atacou duramente o governo de Luís Montenegro ontem à noite no discurso que marcou o início do ano político do partido em Santarém. André Ventura acusou o executivo da AD de encomendar o recente estudo sobre a segurança social com o objetivo de preparar um futuro corte nas pensões dos portugueses. O presidente do Chega garantiu ainda que o partido vai avançar com uma proposta para baixar a idade da reforma para os 65 anos e sublinhou que a sua bancada está pronta para governar a qualquer momento. André Ventura deixou ainda avisos sobre a imigração na Europa, usando a situação de Ceuta como exemplo e exigiu uma comissão de inquérito parlamentar ao ex-diretor nacional da Polícia Judiciária e atual ministro da Administração Interna, Luís Neves. No futebol, o Benfica recebe hoje os dinamarqueses do Aros, no Estádio da Luz. O jogo conta para a primeira mão do play-off de acesso à fase de liga da Liga Europa. O Aros traz boas memórias. O Benfica eliminou os dinamarqueses nas épocas 1960-61 e 1987-80 de acesso à fase de liga da Liga Europa. O Aros traz boas memórias. O Benfica eliminou os dinamarqueses nas épocas 1960-61

0: acesso à fase de liga da Liga Conferência. Recuperados de um surto gastrointestinal, os minhotos procuram uma vantagem confortável para a viagem a Viena no jogo da segunda mão, agendado para 27 de agosto.
1: 3 minutos e meio depois das 8, manhã de quinta-feira pela Marginal. Mais um dia com Luís Talete. Bom saber que está a acordar connosco. A primeira da hora chama-se Higher Ground, Stevie Wonder.

7 minutos depois das 8, começamos com o Stevie Wonder, esta hora, a cantar o seu Higher Ground, uma canção de alerta daquelas que serve mesmo para abanar as mentes e até os alicerces, uma canção imprescindível. Quando falamos de Stevie Wonder, uma canção da fase, digamos que dourada de Stevie, os anos 70. Stevie Wonder que está a prometer, vamos lá ver, para breve, a chegada então do seu próximo álbum de originais. O álbum chama-se Through the Eyes of Wonder. Tempo agora de olhar a previsão para hoje. A meteorologia aponta períodos de céu muito nublado. É uma quinta-feira que vai ter menos nuvens a partir do final da tarde. Há possibilidade de chuva fraca ou aguaceiros fracos entre o meio da manhã e o final da tarde. Vento fraco, moderado a partir da tarde e por vezes forte junto à costa. Quanto às temperaturas, hoje uma ligeira

descida na temperatura máxima. Valores em previsão para hoje, 28 graus em Lisboa, esperam-se 26 graus em Cascais.

perceber todos depois das 8 ao ouvir If This World Were Mine. A música que é de Marvin Gaye, aqui na ideia de Clive Rosen, que trouxe a canção mágica de Marvin Gaye, no original com a voz também de Tammy Terrell, para territórios de dance music. Avançamos assim nesta hora, manhã de quinta-feira pela Marginal, sempre com a música mais perto do mar, e continuamos no reino das canções incríveis. Esta é a nova de Lucas Seto.

0: 8:18 com amores expressos em canções, aqui com Lucas Sato, o homem de quem, graças a Deus, só temos coisas boas para mostrar. O tema chama-se Ghetto Kind of Love e é música nova dele, já foi destaque no Test Drive e também pela Avenida Marginal, por isso pode passar no nosso site e conhecer bem melhor mais uma canção de Lucas Sato.
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Seu Jorge e Marisa Monte, a dar cartas também pela Marginal nesta manhã de quinta-feira. Quando Chego, que é uma das canções do álbum The Other Side, o mais novo de Seu Jorge. O título do álbum deixa antever essa mudança que depois de ouvir as canções percebemos. É um lado diferente de Seu Jorge. A lembrar ainda que Marisa Monte, no dia 18 de setembro, vai estar em Portugal, mas não vem sozinha, traz as suas canções e, mais do que isso, ela vai trazer para Paulo com uma orquestra sinfónica. Uma orquestra que vai dar uma dimensão diferente às canções que todos conhecemos dela e também alguns temas que gravou com os Tribalistas. Tem toda a informação disponível no nosso site sobre este concerto na Mel Arena. Basta passar por marginal.fm.

0: São White We Bang aí na Marginal, Don't Speak a Passar, que é música aqui na versão de Lila James, a dar uma alma diferente à canção da banda No Doubt. Aqui pela Marginal, daqui a pouco vamos chamar então o Super Toast by Instinct, mas antes disso vamos olhar as notícias e falar depois de Isaac Eyes. A síntese de notícias chega agora à Marginal com Sofia Almeida. Bom dia.
1: Bom dia. A direção do INEM nomeou para a liderança dos serviços regionais e de uma nova unidade 4 médicos que não possuem a categoria de assistentes graduados, como exige o regime das carreiras médicas. A notícia é avançada pela edição de hoje do Jornal Público. Os bombeiros continuam a tentar dominar dois incêndios que merecem destaque na página da Proteção Civil, em Aroca e em Boticas. Nestes incêndios estão empenhados dos mais de 930 operacionais e mais de 300 meios terrestres. Com as temperaturas mais baixas, são 7 os concelhos dos distritos de Bragança, Castelo Branco e Guarda, que estão hoje em perigo máximo de incêndio rural. No futebol, Benfica e Braga jogam hoje frente ao Aros e ao Áustria de Viena, em partidas a contar para o play-off de acesso à Liga Europa e à Liga Conferência, respectivamente.

Ficamos a 26 minutos das 9 com os Cosmos Midnight, a passar aqui pela Marginal nesta manhã de quinta-feira, dia então em que nasceu em 1942, 20 de agosto, nasceu Isaac Hayes em Covington, no Tennessee. Ele que foi pianista, compositor, produtor e cantor, tornou-se numa das figuras de proa de destaque da lendária etiqueta Stax Records, ele que ajudou a fundar também muito do som que a etiqueta veio a adotar com um lado mais sinfónico. Lembramos que o álbum de 1969, Hot Buttered Soul, mudou a forma de fazer música soul nos Estados Unidos, com as orquestrações e as canções maiores, mais longas, sem ser aquele formato dos 2 minutos e meio, 3 minutos, que era o padrão na época, na década de 60. Ele, Isaac Hayes, tem também esse condão, foi o primeiro compositor afro-americano a ganhar o Oscar de melhor canção original. Ele conseguiu isso com a banda sonora do filme Shaft. Ora, Isaac Hayes está também hoje em destaque no nosso site, para isso basta passar pela secção neste dia. Recordamos Isaac Hayes com esta versão muito própria de Never Can Say Goodbye.

0: 21 minutos das 9 da manhã, o lendário Isaac Hayes, em dia de aniversário, ele que nasceu a 20 de agosto de 1942, com uma versão muito própria à sua maneira do clássico Never Can Say Goodbye. Lembram então, hoje estamos a falar de Isaac Hayes, também no nosso site. Basta para isso passar em marginal.fm e aceder àquela secção que diz neste dia. Já daqui a pouco, Super Toast by Instinct. Já lá vamos ao destaque para o dia de hoje.
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Falta apenas 15 minutos até às 9 da manhã. Uma certeza a caminho do final da hora. The road. 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Esta é a música do Clube de Balugas, a passar pela Marginal. À espera também hoje de mais um Super Toast by Instinct. E para falar hoje sobre uma inovação, vamos falar então sobre uma empresa norte-americana que especializou-se no desenvolvimento de ecrãs holográficos. É a proposta para ouvir aqui na Marginal praticamente dentro de 3 minutos. Até lá, segue a música de John.

0: 8h48 com este Hang It on the Shelf de Jalen and Ganda. A seguir temos então esse Super Toast by Instinct. Só lembrar aqui as temperaturas: 21 graus a esta hora por Lisboa e Cascais.
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2: A agenda de um líder tem sempre espaço para o urgente. A questão é se tem espaço para o decisivo. 5 dias que valem por um ciclo estratégico inteiro. 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Eu sou a Maria Inteligente, um avatar da Instinct, e vou falar-lhe sobre uma empresa que leva hologramas para o mundo real e partilhar uma citação.
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2: A Looking Glass Factory é uma empresa norte-americana especializada no desenvolvimento de ecrãs holográficos que permitem visualizar imagens tridimensionais sem necessidade de óculos ou equipamentos de realidade virtual. A tecnologia destina-se tanto ao mercado profissional como ao consumidor e é utilizada em áreas como a engenharia, medicina, arquitetura, retalho e entretenimento. A empresa desenvolve duas grandes famílias de produtos. Os Light Field Displays são direcionados para a visualização avançada de modelos 3D e aplicações de investigação. Já os novos Hololuminescent Displays foram criados para apresentar conteúdos holográficos a partir de vídeos convencionais, simplificando a criação e utilização deste tipo de experiências. Os ecrãs podem ser vistos por várias pessoas em simultâneo e querem tornar a tecnologia holográfica mais acessível para empresas e criadores de conteúdos. Os produtos já podem ser adquiridos através da loja oficial da empresa. Os preços variam consoante o modelo, desde $99 pelo Looking Glass Go até $20,000 pelo Hololuminescent Display de 86 polegadas. Os modelos HLD de 16 e 27 polegadas custam $2,000 e $4,000, respectivamente. A empresa foi fundada em 2014 e está sediada em Brooklyn, Nova York, mantendo também operações em Hong Kong. Deixo-lhe também uma citação de Larry Page, ex-CEO da Google. Se está a mudar o mundo, está a dedicar-se a algo verdadeiramente importante. 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

8h53, Sitting on the Dock of the Bay, canção clássica da Soul, revisitada por Craig David, uma das imortais de Otis Redding. Esta é a manhã de quinta-feira pela Marginal, sempre com a música mais perto do bar. E já que falamos em canções imortais, a próxima é uma delas, chama-se Move On Up e é de Curtis Mayfield.

8:57, a canção clássica de Curtis Mayfield, Move On Up, que este ano tem uma incrível versão pelo australiano Jeff Funk com a voz de Otis Kane. Move On Up, que foi atualizada, de resto, é uma canção que, de quando, de vez em quando, é revisitada. Não nos podemos esquecer que é um dos clássicos da soul, e temos sempre em mente essa versão também da dupla Lion Babe. Aqui pela Marginal estamos praticamente a fechar a hora. Dentro de 3 minutos a Sofia Almeida traz um novo olhar às notícias desta manhã, mas para já seguimos com os Nouvelle Vague a recriar música dos Texas Midnight Runners.

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2: Bom dia, foi finalmente dominado pelos bombeiros o incêndio em Arouca, que lavra desde a passada segunda-feira. Estão ainda no lookout para evitar reacendimentos, 585 operacionais apoiados por 196 veículos e um meio aéreo. Fora do controlo dos operacionais, continua ainda o incêndio que lavra em boticas desde a passada terça-feira à tarde. No combate às chamas estão 364 operacionais, 113 meios terrestres e um meio aéreo. Este é, de resto, por esta hora, o único incêndio fora do controlo dos bombeiros em Portugal continental. Com as temperaturas mais baixas, 7 concelhos dos distritos de Bragança, Castelo Branco e Guarda estão hoje em perigo máximo de incêndio rural. O Instituto Português do Mar e da Atmosfera colocou ainda mais 50 concelhos dos distritos de Vila Real, Bragança, Viseu, Guarda, Coimbra, Castelo Branco, Santarém, Porto Alegre e Faro em perigo muito elevado de incêndio. A direção do INEM está a ser contestada por nomear 4 médicos sem a categoria de assistentes graduados para liderar serviços regionais e uma nova unidade. A notícia, avançada pelo Jornal Público desta quinta-feira, revela que a instituição rejeitou clínicos com categorias superiores sem apresentar qualquer justificação. O Instituto Nacional de Emergência Médica garante que não estava obrigado a escolher os profissionais mais qualificados. No entanto, juristas e estruturas do setor, ouvidos pelo Jornal Público, contradizem esta posição. João Pacheco Amorim, professor de Direito Administrativo da Universidade do Porto, classifica a nomeação como claramente ilegal. Também os sindicatos e o bastonário da Ordem dos Médicos criticam este processo, lembrando que a lei exige que os cargos de chefia na administração pública sejam atribuídos aos médicos mais graduados. Nos primeiros 6 meses do ano, os acidentes com motociclos provocaram 52 mortos e 342 feridos graves. Os dados foram revelados hoje pela GNR, que registou mais de 3.600 acidentes com veículos de duas rodas. Os distritos de Santarém e de Faro foram os que registaram o maior número de mortos, sendo que os jovens até aos 29 anos continuam a ser as principais vítimas. A GNR deixa, por isso, um alerta para o reforço da condução defensiva neste período de verão, numa altura em que a sinistralidade rodoviária global já provocou mais de 300 mortos em Portugal, desde principais vítimas. A GNR deixa, por isso, um alerta para o reforço da condução defensiva neste período de verão, numa altura em que a sinistralidade rodoviária global já provocou

8 minutos e meio depois das 9 da manhã, Ready, Willing and Able, o príncipe aqui da Sol Tranquila. Estamos a ouvir, ou deixamos tocar aqui pela Marginal, o fantástico Will Downing. Manhã de quinta-feira na Marginal, sempre com a música mais perto do mar, numa quinta-feira em que o céu está com períodos de...

0: pouco nublado, menos nuvens a partir do final da tarde. Até lá, possibilidade de chuva fraca ou aguaceiros fracos entre o meio da manhã e o final da tarde. Vento fraco, moderado a partir da tarde, por vezes a soprar forte junto à faixa costeira. Uma pequena descida na temperatura máxima, que hoje aponta 28 graus a Lisboa, 26 graus de máxima para Cascais.
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Holandês Lois Baker, o tema All We Need, a passar pela Marginal em Aposta, uma das canções que vai estar no próximo álbum de Lois Baker. O álbum chama-se Trouble e vai estar à venda dia 9 de outubro. Para já seguimos com Joss Stone a cantar Right to Be Wrong e daqui a pouco com o Tiago Castro vamos ter hoje o E.

0: 20 minutos depois das 9, não sei o que terão feito a Jostown, mas ela canta este Right to be Wrong como se tivesse o mundo todo contra ela. Uma canção bem emotiva, esta de Jostown. Já daqui a pouco vamos ter o Tiago Castro para o É Bom Saber desta quinta-feira e hoje, com essa promessa, afinal de contas parece que o espaço sideral está mais docinho.
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0: Rosa, a canção Ainda Lembro, a passar pela Marginal. A seguir, com o Tiago Castro, temos o É Bom Saber, com uma edição que pode ser surpreendente.
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2: Astrónomos detectaram pela primeira vez uma molécula de açúcar no espaço interestelar. A descoberta foi feita numa enorme nuvem de gás e poeira próxima do centro da Via Láctea. Trata-se de eritrulose, um açúcar simples encontrado, por exemplo, nas framboesas. A molécula tem 4 átomos de carbono, 8 de hidrogênio e 4 de oxigênio. Investigadores espanhóis identificaram a molécula através de radiotelescópios e de técnicas de espectroscopia. A descoberta é importante porque mostra que alguns dos ingredientes essenciais à vida podem formar-se antes do nascimento das estrelas e dos planetas. Os cientistas acreditam que a eritrulose poderá ter-se formado à superfície de pequenas partículas de poeira cósmica, onde moléculas simples se juntam e dão origem a compostos mais complexos. Até agora já foram identificadas cerca de 350 substâncias químicas no espaço interestelar. Esta é, no entanto, a primeira vez que é detectado um açúcar neste ambiente.
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0: Softly com música de Amber Bark, lá atrás, hoje com o Tiago Castro a falar de açúcar no espaço interestelar, proposta no É Bom Saber, para voltar a ouvir aqui na Marginal, logo mais a partir da 1h10. Mas calma, não só pacotes de açúcar, longe disso, estamos a falar apenas de uma molécula de açúcar que uma comunidade de cientistas identificou. Se quer saber mais, tem a próxima edição à 1h10, mais tarde pode recuperar o podcast no nosso site. Agora, tempo de atualizar a informação com a Sofia Almeida nesta manhã de quinta-feira. Sofia, bom dia.
1: Bom dia. Está em fase de resolução o fogo que deflagrou na noite de segunda-feira em Arouca. No terreno mantêm-se 579 operacionais, 196 viaturas e 2 meios aéreos para proceder aos trabalhos de rescaldo. Já o incêndio que deflagrou na terça-feira em Boticas tem hoje uma frente ativa na zona de Chaves, tendo sido dominadas as outras 3 frentes durante a noite. A direção do INEM nomeou para a liderança de serviços regionais e de uma nova unidade 4 médicos que não possuem a categoria de assistentes graduados, como exige o regime das carreiras médicas. A notícia é avançada pela edição de hoje do Jornal Público. Nos primeiros 6 meses do ano, os acidentes com motociclos provocaram 52 mortos e 342 feridos graves. Os dados foram revelados hoje pela GNR.

35 minutos depois das 9 da manhã, It's All Good, aqui pela Marginal, mais um dia com o Luís Tolete na emissão até ao meio-dia. Só lembrar que as temperaturas hoje estão a descer ligeiramente, mas ainda assim a previsão aponta 26 graus, a previsão hoje para Cascais e 28 graus de máxima em previsão para Lisboa.

0: 9h38, Dame Shirley Bassey a dar voz aos Propeller Heads nesta History Repeating. Música que está no álbum Dex, Drums and Rock and Roll. Já daqui a pouco com o Tiago Castro vamos abrir a agenda com algumas sugestões para ocupar de forma consciente o seu tempo livre. Propostas para conhecer depois também no nosso site em marginal.fm.
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6 minutos das 10 com Shai, a música de Leon Bridges. Esta canção tem uma harmonia bem lá atrás que, quando estamos focados nela, é complicado, porque parece que fica impressa no nosso cérebro e é difícil de sair. Normalmente as grandes canções têm sempre qualquer coisa de diferente.

0: 9h48, vou ouvir Missing, a canção original Does Everything But The Girl, uma canção que ganhou novos caminhos após a versão remix assinada por Todd Terry e tornou-se numa canção mundialmente conhecida, famosa em todo lado, e que dessa versão, como eu dizia, ganhou novos caminhos. Este é um deles, Vitor Perry e Call One, a descer para um ambiente mais chill out, o incrível Missing Does Everything But The Girl. Tempo de abrir a agenda com o Tiago Castro. Depois das 10, fica também disponível para consulta online.
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2: Mariana Bobon apresenta-se em concerto hoje no MACAM, o Museu de Arte Contemporânea, na Junqueira, em Lisboa. A cantora, pianista e compositora portuguesa é conhecida por renovar o fado, cruzando a tradição com influências clássicas e do jazz. No projeto Fado e Piano, desenvolve uma sonoridade própria, mantendo a ligação às raízes da música portuguesa. Neste concerto, Maria Ana Bobon convida Sofia Ramos para partilhar o palco. Concerto no MACAM, na zona de Alcântara, a partir das 20 horas. A exposição Júlio Pomar, a cola não faz a colagem, está patente no ateliê Museu Júlio Pomar, em Lisboa. Integrada nas comemorações do centenário do artista, a mostra percorre mais de 70 anos de criação e reúne cerca de 50 obras. A exposição mostra a importância da experimentação na obra de Pomar através da pintura, desenho, gravura, escultura e assemblagem. A ideia de colagem está no centro da exposição, revelando como o artista cortava, juntava e transformava imagens, objetos e diferentes materiais para criar novas formas e narrativas. Júlio Pomar, a cola não faz a colagem, para ver no ateliê Museu Júlio Pomar, em Lisboa.

9h53, aqui pela Marginal, a música de Michael Jackson com Syd Garrett, os dois a cantar I Just Can't Stop Loving You. Estamos praticamente a fechar esta hora com mais duas grandes canções para tocar. A primeira chama-se You Are Everything, a versão assinada por Raquel Rodrigues e Stan Taylor.

Set, You Are Everything, regravado por Raquel Rodrigues e também Stan Taylor no projeto Sunday's Best. E as canções são um pouco como as cerejas, não param de chegar aqui na Marginal. A próxima chama-se Ain't Nobody. Estamos a falar, claro, de Rufus and Chaka Khan. Já daqui a pouco vamos também saber das notícias que são destaque nesta manhã e a lembrar que a partir das 10 fica disponível para consulta online na agenda marginal de há pouco com o Tiago Castro algumas sugestões fora de casa.

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1: Atualizamos às 10 as notícias aqui na Marginal com a Sofia Almeida. Bom dia.
2: Bom dia. Depois do incêndio em Aroca, foi também dominado o incêndio que estava a lavrar no concelho de Boticas. Ao início da manhã de hoje, o fogo tinha apenas uma frente ativa na zona de Chaves, que foi agora dominada. Segundo o comandante das operações, Carlos Gomes, este vai ser ainda um dia de muito trabalho no terreno, de rescaldo, consolidação e vigilância para evitar novas reativações. Relativamente à área ardida neste incêndio em Boticas, Carlos Gomes afirmou que é muito extensa, mas só que depois de concluídos os trabalhos é que será possível fazer uma avaliação. No combate às chamas em Boticas estão ainda 362 operacionais, apoiados por 113 veículos e 5 meios aéreos. Enquanto isso, em Aroca, o incêndio foi também dominado esta manhã. No terreno estão ainda 595 operacionais, 197 veículos e 3 meios aéreos que estão a proceder à fase de rescaldo para evitar reacendimentos. A direção do INEM está a ser contestada por nomear 4 médicos sem a categoria de assistentes graduados para liderar serviços regionais e uma nova unidade. A notícia avançada pelo Jornal Público desta quinta-feira revela que a instituição rejeitou clínicos com categorias superiores sem apresentar qualquer justificação. Por seu lado, o Instituto Nacional de Emergência Médica garante que não estava obrigado a escolher os profissionais mais qualificados. No entanto, juristas e estruturas do setor, ouvidos pelo Jornal Público, contradizem esta posição. João Pacheco Amorim, professor de Direito Administrativo da Universidade do Porto, classifica a nomeação como claramente ilegal. Também os sindicatos e o bastonário da Ordem dos Médicos criticam o processo, lembrando que a lei exige que os cargos de chefia na administração pública sejam atribuídos aos médicos mais graduados. O presidente dos Estados Unidos anunciou uma nova e violenta ofensiva financeira contra Teherão. Donald Trump classificou a medida como uma operação económica mais devastadora alguma vez feita contra o país. Esta pressão surge após expirar o cessar-fogo bilateral na última segunda-feira, estando as negociações diplomáticas totalmente paradas. Nos primeiros 6 meses do ano, os acidentes com motociclos provocaram 52 mortos e 342 feridos graves. Os dados foram revelados hoje pela GNR, que registou mais de 3.600 sinistros com veículos de duas rodas. Os distritos de Santarém e Faro foram os que registaram o maior número de mortos, sendo que os jovens até aos 29 anos continuam a ser as principais vítimas.
1: 3 minutos e meio depois das 10, When She Was My Girl, para começar esta hora na versão de Bruce Springsteen. Abrimos assim mais uma hora com Luís Taled aqui pela Marginal.
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Jazz Music com os DeFi's a passar pela Marginal nesta hora depois das 10. Estamos em modo coffee break, a deixar fluir as canções depois da agitação da manhã.

Esta é a música dos Mama's Gun, This is the Day, a passar aqui pela Marginal nesta quinta-feira de manhã. Na próxima hora vamos ter nova residência pela Avenida Marginal. A lembrar que no dia de hoje estamos a marcar o regresso de Lala Hathaway com uma canção que faz uma homenagem à cidade de Chicago e é também toda ela uma herança familiar. Para ouvir na próxima hora, o podcast já pode acompanhar também no nosso site.

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0: 42 com o Vertigo de Aaron Childs a passar pela Marginal nesta manhã de quinta-feira. Aaron Childs que tem por aí também então música nova ao lado de Otis Kane. Os dois já foram destaque esta semana com esse tema novo aqui pela Avenida Marginal. O tema chama-se Monday. Pode, claro, passar pelo nosso site e procurar o podcast da Avenida de terça-feira. Foi nesse dia que destacamos a música Monday. Quando for então ao nosso site em marginal.fm, já sabe, qualquer dificuldade em ter uma opção para os tempos livres, nós já temos por lá disponível para consulta a agenda marginal com o Tiago Castro.
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0: Ficamos a 9 minutos das 11 com Change Is Like the Weather, a música de M.T. Jones, uma das canções que está no seu álbum estreia Joy, álbum que em setembro, no dia 9, vai ter então a Deluxe Edition. A Deluxe Edition que vem com alguns temas extra, que como o próprio M.T. Jones tem vindo a referir nas suas redes sociais, de alguma forma vão elevar mais um pouco o conceito do seu primeiro álbum de originais. E um desses temas que ele fala é a versão de Coming Up, da música que Paul McCartney gravou ali bem no início da década de 80. Estamos por isso atentos às edições de M.T. Jones para mostrar essas músicas novas.
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Este então o Bookie For Real dos Jamiroquai, que deixaram um pouco de Kennedy aqui pela Marginal. Estamos praticamente a fechar esta hora. Daqui a pouco, em praticamente 5 minutos, vamos saber das notícias às 11 da manhã com a Sofia Almeida. E na próxima hora, como sempre, arrancamos com mais uma Avenida Marginal ali pelas 11:30 da manhã. Hoje, para ouvir aqui na Marginal, o regresso da incrível Lala Hathaway.

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1: Está então na hora de voltar às notícias na Marginal. Sente-se às 11, Sofia Almeida, bom dia.
2: Bom dia. Os preços do petróleo atingiram esta quinta-feira os níveis mais elevados das últimas três semanas, impulsionados pelas preocupações de que o impasse na guerra com o Irão continue a perturbar o abastecimento proveniente da principal região produtora do Médio Oriente, numa altura em que Donald Trump ameaça aumentar a pressão económica e financeira sobre Teherão. Os futuros do petróleo Brent para entrega em outubro avançaram 2,26% para mais de 93 dólares por barril. São máximos desde o final de julho, durante a sessão de hoje, registando ganhos pela quinta sessão consecutiva e tendo fechado ontem os níveis mais altos desde 24 de julho. O tráfego marítimo no Estreito de Hormuz no dia de ontem manteve-se inalterado em relação ao dia anterior, uma vez que as negociações para pôr fim ao conflito continuavam num impasse. A área ardida na Europa pode crescer 39% até ao fim do século, mesmo no cenário climático mais otimista. O alerta consta de um estudo do Instituto para a Investigação do Impacto Climático, divulgado pelo jornal The Guardian. Os investigadores apontam o aumento do calor, da seca e do vento forte como os grandes motores para este agravamento do risco no continente europeu. No pior cenário previsto, a área destruída pelas chamas na Europa poderá quase triplicar. Por outro lado, o relatório sublinha que uma melhor gestão florestal e o reforço do combate podem travar esta tendência em mais de 70%. Mais de 600 mil hectares já arderam este ano na União Europeia. Por cá, tudo mais calmo. Os bombeiros conseguiram dominar os dois incêndios ativos esta manhã. O fogo que deflagrou na terça-feira no concelho de Boticas e reativou no dia de ontem entrou em resolução cerca das 9:30 da manhã. No local permanecem 348 operacionais, 111 meios terrestres e 2 meios aéreos. Já o fogo que deflagrou na noite de segunda-feira em Arouca, no distrito de Aveiro, entrou em fase de resolução cerca das 8:20 da manhã de hoje. No terreno mantém-se, de acordo com a página da Proteção Civil, um elevado número de operacionais, com 574 homens, 192 viaturas e 2 meios aéreos. Recorde-se que neste incêndio, na madrugada de ontem, um acidente de aviação causou ferimentos a 4 bombeiros da Corporação de voluntários de Arouca que se deslocavam para o teatro de operações. Das 4 vítimas, 3 foram consideradas graves, sofreram vários traumatismos e foram transportados para o Hospital de Santa Maria da Feira.
1: Agora com 3 minutos depois das 11, arranca mais uma hora nesta quinta-feira com Luís Talete e logo para abrir Tears Dry on Their Own. A música é de Amy Winehouse, cantam Dua Lipa com Galante. 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

com a versão de Tears Dry on Their Own, com Dua Lipa e Galante a mexer à sua maneira na música clássica, uma das canções de Back to Black, o disco que lá mais para o outono vai celebrar 20 anos da edição original, o álbum da saudosa Amy Winehouse. Seguimos agora com Jamie Callum, Our Day Will Come. Jamie Callum, que hoje celebra também mais um aniversário. Estamos a destacá-lo no nosso site, para isso basta passar na secção Neste Dia. É uma das propostas hoje para recuperar aqui na Marginal. Daqui a pouco chega também Lala Hathaway à Avenida com música nova.

0: Esta é uma das canções novas de Stephen Mahendra, que está aqui a tocar pela Marginal com Too Late. O próximo destaque nesta manhã vai para o regresso de Lala Hathaway. Ali pelas 11h30 vamos ouvir a música nova. Ela que está também a antecipar a chegada de um novo álbum de originais lá mais para o outono.
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0: Pickles, Alabama Shakes, a passar aqui pela Marginal. Em destaque, I Feel Hope Coming, que é também uma das canções do próximo álbum da banda. O álbum vai sair no dia 28, I Must Be Dreaming. É claro, um disco que faz parte daquela lista de álbuns imprescindíveis para os próximos meses que temos em destaque no nosso site. Lembro que a lista foi atualizada no dia de hoje com novas edições que, entretanto, vão chegando. Tempo agora, e já que falamos em novas edições, de ouvir a música nova de Lala Hathaway.
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0: E hoje na Avenida tenho o regresso da cantora soul Lala Hathaway, 5 vezes vencedora do Prémio Grammy. Ela está de volta à sua residência com o single novo 47th Street, a sua homenagem a Chicago, onde para ela tudo começou. Mais do que uma canção, 47th Street mapeia o legado da família Hathaway, numa viagem muito pessoal, carregada de emoções e memórias que a definem. Inspirado nos bairros de Chicago, que viram crescer muitas gerações, 47th Street abre com o poeta Jay Ivey a narrar a viagem de muitas famílias do Sul rumo ao Norte, na busca do sonho e de uma vida melhor. O que Lala Hathaway faz depois é deixar a sua marca pessoal numa canção que vive das referências de uma cidade que, entretanto, se transformou com o passar dos anos. Tenho então hoje em destaque na Avenida Lala Hathaway a sua música nova 47th Street, é a primeira e sedutora amostra do álbum Made in Chicago, disco a sair dia 1 de outubro.
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0: Começa no Barroa de Chicago, atravessa a memória da família e chega à herança do pai, Donny Hathaway. 47th Street não é apenas a música nova de Lala Hathaway. É uma viagem às suas raízes e às histórias que continuam a viver na música que faz. 47th Street, para ouvir ao longo do dia na Avenida, com podcast em marginal.fm.
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0: Ele a brincar à sua maneira aos clássicos, e que bem que ele brinca com esta versão de O Girl, que é uma canção clássica dos Stylistics. Por falar em canções clássicas, Lala Hathaway está de regresso e hoje passa o dia na Avenida Marginal, na sua residência, para mostrar a música nova que estamos a ouvir aqui na Marginal. A próxima edição da Avenida está marcada para as 3:30, mas o podcast esse para ouvir sempre que quiser.
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A 4 minutos do meio-dia, com Carry the Weight, música de Cathal Lang, praticamente a fechar o dia com Luís Talete aqui pela Marginal. Já daqui a pouco chegam as notícias, a edição com Sofia Almeida, então ao meio-dia. A Catarina Pereira é quem avança para as próximas horas. Amanhã já é sexta-feira e nós estamos juntos logo às 7 para fechar a semana. Para o final da hora fica John Mayer, Friends, Lovers or Nothing. Até amanhã.

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1: As notícias com a edição de Sofia Almeida. Boa tarde.
2: Boa tarde. A taxa de juro implícita para a totalidade dos contratos de crédito à habitação voltou a subir para 3,135% em julho. Isto depois de ter aumentado também no mês de junho. Segundo divulgou hoje o Instituto Nacional de Estatística, o valor registado no mês passado representa mais 3,4 pontos base do que os 3,101% registados em junho. Nos contratos celebrados nos últimos três meses, a taxa de juro subiu de 2,853% em junho para 2,910% em julho. E os preços do petróleo atingiram esta quinta-feira os níveis mais elevados das últimas três semanas, impulsionados pela preocupação de que o impasse na guerra com o Irão continua a perturbar o abastecimento proveniente da principal região produtora do Médio Oriente, numa altura em que o presidente dos Estados Unidos, Donald Trump, ameaça aumentar a pressão económica e financeira sobre Teherão. Os futuros do petróleo Brent, de referência para a Europa, para entrega em outubro, avançavam 2,26% para mais de 93 dólares por barril. Pelo mapa dos incêndios, tudo mais calmo por agora, com os bombeiros a conseguirem dominar os fogos em Boticas e Arucas. No entanto, em declarações à IRTP, Bruno Dias, o segundo comandante sub-regional do Cávado, alertou que é preciso manter a vigilância, isto porque o incêndio em Arouca está dominado, mas ainda não completamente resolvido.
3: O efetivo vai se manter todo durante o dia, porque temos muito trabalho ainda pela frente, temos muitas operações de rescaldo, por isso todo o efetivo vai se manter durante o dia com o apoio de meios aéreos, porque temos uma adversidade, que é a orografia do terreno. Não podemos baixar a guarda, porque o objetivo é manter vigilância máxima e operações de trabalho também se vão manter durante o dia.
2: No terreno estão, nesta altura, em Arouca, 582 operacionais, apoiados por 194 veículos e 2 meios aéreos. Também há em Boticas, o fogo permanece em vigilância. No local continuam 347 operacionais apoiados por 108 veículos e 4 meios aéreos que tentam evitar reacendimentos. A área ardida na Europa pode crescer 39% até ao final do século, mesmo no cenário climático mais otimista. O alerta consta de um estudo do Instituto para a Investigação e Impacto Climático, divulgado pelo jornal The Guardian. Os investigadores apontam o aumento do calor, da seca e do vento forte como dos grandes motores para este agravamento do risco no continente europeu. No pior cenário previsto, a área ardida pelas chamas na Europa poderá quase triplicar.
1: Cá estou de regresso para lhe fazer companhia em mais um painel meio-dia 15, seja

Or José James, em início de hora, em início de painel também ligado à sua Rádio Marginal. Seja bem-vindo, edição de quinta-feira, 20 de agosto. Fique por aí, vamos seguir com Diamond Ortiz, Done Me Wrong. Depois fica e Tony Braxton.

0: Proposta também para dançar nesta edição de quinta-feira ligado à sua Rádio Marginal. Fique por aí, temos Craig David para escutar logo depois de irmos a contas, sendo que, antes disso, lembramos ainda que as melhores sugestões vai encontrá-las aqui mesmo.
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Stay Together, juntinhos no rádio, até bem perto das 3. Fique por aí, vamos seguir com James Vickery e Music Soul Child. Depois, a voz de Kylie Oldest a acompanhar Cooking on Three Burners, numa sequência que inclui também Suzanne Vega e Otis Caine.

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Miles Sankoh trouxe à antena Forever Dreaming, mais uma proposta em escuta nesta edição de quinta-feira pelos 98.1 da sua rádio Marginal, também em marginal.fm. A caminho da uma, a caminho das notícias à hora certa, com tempo ainda para escutar de Alex Opal Outfit com a Chantal Lang, Grocery Store e McCann, Fat Freddy's Drop.

E contas feitas, dá tempo ainda para uma última proposta nesta primeira hora de painel, antes das notícias em antena, George Benson, Feel Like Making Love.

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2: As notícias com a edição de Sofia Almeida. Boa tarde.
3: Boa tarde. A Autoridade da Concorrência quer abrir a ferrovia a novos operadores para baixar os preços e melhorar o serviço. Num estudo publicado esta quinta-feira, o regulador propõe o fim do monopólio da CP através de concursos públicos internacionais logo que termine o contrato atual. A Autoridade da Concorrência recomenda ainda ao Governo e à Infraestruturas de Portugal a eliminação de barreiras à entrada de novas empresas, aproveitando os fortes investimentos em curso na alta velocidade. Para a concorrência, a entrada de novos operadores vai trazer mais qualidade, mais horários e mais bilhetes baratos para os passageiros e para as empresas. As famílias portuguesas voltam a pagar mais pelo crédito à habitação. A taxa de juro implícita para a totalidade dos contratos de crédito à habitação voltou a subir para 3,135% em julho, isto depois de também ter aumentado no mês anterior. Segundo divulgou hoje o Instituto Nacional de Estatística, o valor registado em julho representa mais 3,4 pontos base dos que os 3,101% de junho. Nos contratos celebrados nos últimos três meses, a taxa de juros subiu de 2,853% em junho para 2,910% em julho. Pelo mapa dos incêndios, tudo mais calmo por agora, com os bombeiros a conseguirem dominar os fogos em Boticas e Arouca. No entanto, relativamente ao incêndio de Arouca, em declarações à RTP, Bruno Dias, o segundo comandante sub-regional do Cávado, alertou que é preciso manter a vigilância, porque o incêndio está dominado, mas ainda não completamente resolvido.
4: O efetivo vai se manter todo durante o dia, porque temos muito trabalho ainda pela frente, temos muitas operações de rescaldo, por isso todo o efetivo vai se manter durante o dia com o apoio de meios aéreos, porque temos uma adversidade, que é a orografia do terreno. Não podemos baixar a guarda, porque o objetivo é manter vigilância máxima e operações de trabalho também se vão manter durante o dia. Porque
3: no terreno estão, nesta altura, 587 operacionais, apoiados por 191 veículos e 3 meios aéreos. Também em Boticas permanece a vigilância. No local continuam 315 operacionais, apoiados por 100 veículos e 3 meios aéreos, que tentam evitar reacendimentos. No futebol, o Benfica recebe hoje os dinamarqueses do Aros, no Estádio da Luz. O jogo conta para a primeira mão do play-off de acesso à fase de liga da Liga Europa. O Aros traz boas memórias. O Benfica eliminou os dinamarqueses nas épocas 1960-61 e 1987-88, anos em que chegou à final da então Taça dos Campeões Europeus. O jogo começa às 8 da noite e pode ser visto em direto na SIC. À mesma hora, o Sporting Braga entra em campo na Pedreira para defrontar o Áustria Viena no play-off da Liga Conferência. Recuperados de um surto gastrointestinal, os minhotos procuram uma vantagem confortável para a viagem a Viena, no jogo da segunda mão, agendado para 27 de agosto.
2: Início de mais uma hora neste painel. Vamos começar com Avery Sunshine.
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1: Avery Sunshine, I Got Sunshine. Primeira proposta depois da uma na sua rádio marginal. Boa tarde. Omar Apollo traz a seguir Go Away, sendo que acaba por ser um contrassenso. Por um lado, Go Away. Do outro, as boas-vindas a Tiago Castro, que chega à antena logo depois com o É Bom Saber.

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1: Astrónomos detectaram pela primeira vez uma molécula de açúcar no espaço interestelar. A descoberta foi feita numa enorme nuvem de gás e poeira próxima do centro da Via Láctea. Trata-se de eritrulose, um açúcar simples encontrado, por exemplo, nas framboesas. A molécula tem 4 átomos de carbono, 8 de hidrogênio e 4 de oxigênio. Investigadores espanhóis identificaram a molécula através de radiotelescópios e de técnicas de espectroscopia. A descoberta é importante porque

0: que mostra que alguns dos ingredientes essenciais à vida podem formar-se antes do nascimento das estrelas e dos planetas. Os cientistas acreditam que a eritrulose poderá ter-se formado à superfície de pequenas partículas de poeira cósmica, onde moléculas simples se juntam e dão origem a compostos mais complexos. Até agora já foram identificadas cerca de 350 substâncias químicas no espaço interestelar. Esta é, no entanto, a primeira vez que é detectado um açúcar neste ambiente.
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E nota-se bem, remistura dos Gotham Project para Whatever Lola Wants. Sara Vaughan nos 98.1 da sua Rádio Marginal, também em marginal.fm. Seguimos com The Sacred Souls, Any Old Fool.

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Johnny Come Home, aqui Musti com os Fanyan Cannibals. Boa tarde, boa quinta-feira. Está ligado à sua rádio Marginal 98.1, também em marginal.fm. Seguimos com Leon Bridges, Jalen Agonda, Lauryn Hill e Sex.

Laser Skies de Sex aqui nos últimos minutos pela sua Rádio Marginal. Acalmamos agora um pouco ao som de Rocksteady, Remy Shant.

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Rita Grime, mais uma proposta em antena na sua Rádio Marginal. Vamos a caminho da hora certa, ao som de Armandinho e a dupla Ashford and Simpson.

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2: Muito boa tarde. Quatro grandes incêndios no norte entram em fase de resolução. Mais de 1.400 operacionais e 450 meios terrestres estavam hoje, depois do meio-dia e meia, mobilizados para os incêndios de Torre de Moncorvo, Santo Tirso, Aroca e Boticas, na região norte, que já estão em fase de resolução, de acordo com dados da Proteção Civil. Segundo o site da Proteção Civil, que registra as ocorrências a nível nacional, por volta da 1 da tarde, estes incêndios na região norte eram as únicas ocorrências significativas a registar, embora os quatro focos estejam já em fase de resolução. O incêndio que mais mobiliza meios é o de Aroca, no distrito de Aveiro, e a área metropolitana do Porto, que deflagrou na passada segunda-feira, foi dominada esta manhã, por volta pouco antes das 8:30 da manhã, e estava pouco antes da 1 da tarde a ser acompanhado ainda por 587 operacionais, 191 meios terrestres e 3 meios aéreos. 3 dos 4 bombeiros voluntários da Aroca que seguiam num carro de combate a incêndios que se despistou na madrugada de quarta-feira sofreram ferimentos graves, encontram-se internados no Hospital de São Sebastião, em Santa Maria da Feira. A Autoridade da Concorrência quer abrir a ferrovia a novos operadores para baixar os preços e também para melhorar o serviço. Num estudo publicado esta quinta-feira, o regulador propõe o fim do monopólio da CP através de concursos públicos internacionais, logo que termina o contrato atual. A Autoridade da Concorrência recomenda ainda ao Governo e à Infraestruturas de Portugal a eliminação de barreiras à entrada de novas empresas, aproveitando os fortes investimentos em curso na alta velocidade. Para a concorrência, a entrada de novos operadores vai trazer mais qualidade, mais horários e bilhetes mais baratos para os passageiros e também para as empresas. As famílias portuguesas voltaram a pagar mais pelo crédito à habitação. A taxa de juros implícita para a totalidade dos contratos de crédito à habitação voltou a subir para os 3,135% em julho, isto depois de também ter aumentado em junho. Segundo divulgou hoje o Instituto Nacional de Estatística, o valor registado em julho representa mais 3,4 pontos base do que os 3,101% de junho. Nos contratos celebrados nos últimos 3 meses, a taxa de juros subiu de 2,853% em junho para 2,910% em julho.
3: Seja bem-vindo à última hora do painel meio-dia 15 de hoje. Fique por aí, temos Mayra Andrade para escutar já a seguir.
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1: 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Eu sou a Maria Inteligente, um avatar da Instinct, e vou falar-lhe sobre uma empresa que leva hologramas para o mundo real e partilhar uma citação.
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1: A Looking Glass Factory é uma empresa norte-americana especializada no desenvolvimento de ecrãs holográficos que permitem visualizar imagens tridimensionais sem necessidade de óculos ou equipamentos de realidade virtual. A tecnologia destina-se tanto ao mercado profissional como ao consumidor e é utilizada em áreas como a engenharia, medicina, arquitetura, retalho e entretenimento. A empresa desenvolve 2 grandes famílias de produtos. Os Light Field Displays são direcionados para a visualização avançada de modelos 3D e aplicações de investigação. Já os novos Hololuminescent Displays foram criados para apresentar conteúdos holográficos a partir de vídeos convencionais, simplificando a criação e utilização deste tipo de experiências. Os ecrãs podem ser vistos por várias pessoas em simultâneo e querem tornar a tecnologia holográfica mais acessível para empresas e criadores de conteúdos. Os produtos já podem ser adquiridos através da loja oficial da empresa. Os preços variam consoante o modelo, desde $99 pelo Looking Glass Go até $20,000 pelo Hololuminescent Display de 86 polegadas. Os modelos HLD de 16 e 27 polegadas custam $2,000 e $4,000, respectivamente. A empresa foi fundada em 2014 e está sediada em Brooklyn, Nova York, mantendo também operações em Hong Kong. Deixo-lhe também uma citação de Larry Page, ex-CEO da Google. Se está a mudar o mundo, está a dedicar-se a algo verdadeiramente importante. 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

0: Aqui com My Baby Just Cares For Me. Boa tarde, boa quinta-feira. Está ligado à sua rádio marginal. Daqui a pouco há CeeLo Green para escutar. Também Daryl Hall com John Oates e Link Lewis. Mas para já, lembrar que há Avenida Marginal de segunda a sexta, aqui mesmo.
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Os Teskey Brothers aqui com So Caught Up, a proposta que ilustrou os últimos minutos nesta edição de quinta-feira pela sua Rádio Marginal. Estamos quase no final de mais um painel, até bem perto das notícias à hora certa. Há tempo ainda para escutar Jah Funk com Otis Kane nesta versão para Move On Up, depois Bag Lady, Erykah Badu e Don't You Know, Duran Jones and Indications. Até amanhã.

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1: 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Boa tarde.
2: Muito boa tarde. Sebastião Bugalho diz ser duvidoso barrar o Chega da revisão constitucional. O PS não pede a exclusão formal do partido, mas exige que a revisão não resulte de um entendimento PSD-Chega e quer pré-acordo com o PSD sobre limites da revisão. O arranque da temporada política vai trazer a negociação do orçamento, a par de uma revisão constitucional que pode vir a reordenar as relações negociais entre os partidos. No PSD, o porta-voz, Sebastião Bugalho, procurou esta semana desdramatizar a ligação entre os dois temas, mas o PS dá-lhe especial peso, quer que o alcance da revisão seja pré-acordado entre os dois partidos como condição para viabilizar o orçamento. O PSD contrapõe que não pode excluir o Chega de um processo de alteração constitucional. O PS não exige essa exclusão formal do partido de André Ventura, mas quer que a revisão não resulte de um entendimento bilateral entre o PSD e o Chega. 4 grandes incêndios no norte do país entram em fase de resolução, mais de 1.400 operacionais e 450 meios terrestres estavam hoje por volta de 12:30 mobilizados para os incêndios de Torre de Moncorvo, Santo Tirso, Aroa, ocorrências significativas a registar, embora os 4 fogos estejam já em fase de resolução. 3 dos 4 bombeiros voluntários de Aroca, que seguiam um carro de combate a incêndios que se despistou na madrugada de quarta-feira, sofreram ferimentos graves, encontram-se internados no Hospital São Sebastião, em Santa Maria da Feira. A Autoridade da Concorrência quer abrir a ferrovia a novos operadores para baixar os preços e melhorar o serviço. Num estudo publicado esta quinta-feira, o regulador propõe o fim do monopólio da CP através de concursos públicos internacionais, logo que termine o contrato atual. A Autoridade da Concorrência recomenda ainda ao Governo e à Infraestruturas de Portugal a eliminação de barreiras à entrada de novas empresas, aproveitando os fortes investimentos em curso na alta velocidade.

0: Para a concorrência, a entrada de novos operadores vai trazer mais qualidade e mais horários e bilhetes mais baratos para os passageiros e também para as empresas. As famílias portuguesas voltaram a pagar mais pelo crédito à habitação. A taxa de juros implícita para a totalidade dos contratos de crédito à habitação voltou a subir para os 3,135% em julho, isto depois de também ter aumentado em junho. Segundo divulgação hoje do Instituto Nacional de Estatística, o INE, o valor registado em julho representa mais 3,4 pontos de base do que os 3,101 de junho. Nos contratos celebrados nos últimos 3 meses, a taxa de juros subiu 2,853% em junho para os 2,910% no mês de julho.
1: Rádio Marginal, tarde de quinta-feira, daqui a pouco Avenida Marginal com Luís Taleta. Esta hora começa com Celeste. Boa tarde.

Está na Rádio Marginal nesta tarde de quinta-feira, 20 de agosto, abertura de hora com a voz de Celeste, Hear My Voice. Daqui a pouco, Avenida Marginal com Luís Salete, eu vou estar consigo até bem perto das 8. E agora, Waiting in Vain, é Daniel Caesar. Boa tarde.

Rádio Marginal, tarde de quinta-feira, com Amber Mark. Escutámos Love is Stronger Than Pride. Também Daniel Caesar atrás, Waiting in Vain. E agora a pop dos Mama's Gun. Boa tarde.

0: proposta na Rádio Marginal a cargo de Mama's Gun, First Time in a Long Time. Daqui a pouco, uma música nova para descobrir no espaço Avenida Marginal, assinado todos os dias por Luís Talete. E dentro de alguns instantes há Teddy Swims. Boa tarde.
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versão muito particular de Teddy Swims para What's Going On, o tema emblemático de Marvin Gaye. Já a seguir à Avenida Marginal com Luís Talete, primeiro Mark Ronson e Ray, Suzanne e depois Soul Man de Ben Loncle Soul. Boa tarde, boa quinta-feira.

0: E hoje na Avenida tenho o regresso da cantora soul Lala Hathaway, 5 vezes vencedora do Prémio Grammy. Ela está de volta à sua residência com o single novo 47th Street, a sua homenagem a Chicago, onde para ela tudo começou. Mais do que uma canção, 47th Street mapeia o legado da família Hathaway, numa viagem muito pessoal, carregada de emoções e memórias que a definem. Inspirado nos bairros de Chicago, que viram crescer muitas gerações, 47th Street abre com o poeta Jay Ivey a narrar a viagem de muitas famílias do Sul rumo ao Norte, na busca do sonho e de uma vida melhor. O que Lala Hathaway faz depois é deixar a sua marca pessoal numa canção que vive das referências de uma cidade que, entretanto, se transformou com o passar dos anos. Tenho então hoje em destaque na Avenida Lala Hathaway a sua música nova 47th Street, é a primeira e sedutora amostra do álbum Made in Chicago, disco a sair dia 1 de outubro.
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0: Começa numa rua de Chicago, atravessa a memória da família e chega à herança do pai, Donny Hathaway. 47th Street não é apenas a música nova de Lala Hathaway, é uma viagem às suas raízes e às histórias que continuam a viver na música que faz. 47th Street, para ouvir ao longo do dia na Avenida, com podcast em marginal.fm.
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0: A voz de Mari Frois, o tema Columbina, a passar na Rádio Marginal. Também Lala Hathaway, hoje em destaque na Avenida Marginal de Luís Talete. E a seguir, a canadiana Feist. Boa tarde.
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Aqui com Feist, Gatekeeper, e agora Craig David e Sting, juntos em Rise.

Seu Jorge e Marisa Monte, o tema Quando Chego. E não se esqueça, Marisa Monte vai estar em concerto dia 18 de setembro, Mel Arena, um concerto que vai ser acompanhada por orquestra. Quase quase a chegarmos às 4 e às notícias com Antonieta Lopes da Costa. Até lá, Wake Up Everybody por Harold Melvin and the Blue Notes, até às 4. Boa tarde.

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1: Notícias na Rádio Marginal com Antonita Lopes da Costa. Boa tarde.
2: Muito boa tarde. 4 grandes incêndios no Norte entram em fase de resolução. Mais de 1.400 operacionais e 450 meios terrestres estavam hoje, por volta da 1 da tarde, mobilizados para os incêndios de Torre de Moncorvo, Santo Tirso, Aroca e Boticas, na região Norte, mas já estarão em fase de resolução, de acordo com a Proteção Civil. Segundo o site da Autoridade de Proteção Civil, que registra as ocorrências a nível nacional, pela 1 da tarde, estes incêndios da região Norte eram as únicas ocorrências significativas a registar, embora os 4 focos estejam já em fase de resolução. O incêndio que mobilizou mais meios é o de Aroca, concelho do Distrito de Aveiro, área metropolitana do Porto, que deflagrou na passada segunda-feira, foi dominado hoje de manhã e estava também ao início da tarde a ser acompanhado ainda por 587 operacionais, 191 meios terrestres e 3 aéreos. 3 dos 4 bombeiros voluntários da Aroca, que seguiam num carro de combate a incêndios que se despistou na madrugada de quarta-feira, sofreram ferimentos graves e encontram-se internados no Hospital de São Sebastião, em Santa Maria da Feira. O Odivelas cria programa de arrendamento acessível com rendas até 1.225 euros. O programa assegura limites máximos dos valores das rendas para a habitação, com uma taxa de esforço nunca superior a 35%, valores máximos que se situam entre os 400 e os 1.125 euros, de T0 a T5, respectivamente. Ora, o município de Odivelas criou este programa de arrendamento acessível destinado a residentes e trabalhadores no concelho, com rendimentos intermédios que prevê rendas nestes valores, segundo um regulamento publicado hoje em Diário da República. O programa designado Habita Odivelas estabelece que se podem candidatar pessoas singulares ou agregados familiares que residam e ou trabalhem no concelho de Odivelas há pelo menos 2 anos e tenham um rendimento anual bruto até 35 mil euros no caso de uma pessoa ou 45 mil euros para 2 pessoas, acrescendo 5 mil euros por cada elemento adicional. Sebastião Bugalho diz ser duvidoso barrar o Chega da revisão constitucional. O PS não pede exclusão formal, mas exige que a revisão não resulte um entendimento PSD Chega e quer que acordo com o PSD sobre limites da revisão. O arranque da temporada política trará a negociação do orçamento, a par de uma revisão constitucional que pode vir a reordenar as relações negociais entre os partidos. No PSD, o porta-voz Sebastião Bugalho procurou esta semana desdramatizar a ligação entre os 2 temas, mas o PS dá-lhe especial peso, quer que o alcance da revisão seja pré-acordado entre os 2 partidos como condição para viabilizar o orçamento. O PSD contrapõe que não pode excluir o Chega de um processo de alteração constitucional. O PS não exige isso, no entanto, não exige a exclusão formal do partido de André Ventura, mas exige que a revisão não resulte um entendimento bilateral entre o PSD e o Chega. As famílias portuguesas voltaram a pagar mais pelo crédito à habitação. A taxa de juro implícita para a totalidade dos contratos de crédito à habitação volta a subir para 3,135% em julho, isto depois de ter também aumentado em junho. Segundo divulgou hoje o Instituto Nacional de Estatística, o valor registado em julho representa mais 3,4 pontos base do que os 3,101 do mês de junho.
1: Está na Marginal, nos 98.1, tarde de quinta-feira, abertura de hora com Felicia Adams. Boa tarde.

Rádio Marginal nesta tarde de quinta-feira, 20 de agosto, e abertura de hora com Felicia Adams, I Love You. Daqui a pouco pode contar com Josh Rouse, Jalen Negonda, Nicolette Larson ou os Blur, mas entretanto, Hill Saint Soul, I'm Done. Boa tarde.

É uma das canções mais soul no percurso de Josh Strauss, um longo percurso, esta já tem uns aninhos, Comeback Light Therapy, também I'm Done, por parte de Hills and Soul. Entretanto, Jalen Ngonda.

0: Tem um novo trabalho, Doctrine of Love, é este o título do novo disco de Jalen Ngonda, aqui representado por Hang It on the Shelf. A seguir, Herbie Hancock e John Mayer. Boa tarde.
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Últimos minutos na Rádio Marginal com Herbie Hancock e John Mayer em Stitched Up. Entretanto, há Nicolette Larson para ouvir aqui com o tema Lotta Love e depois a produção nacional com os Black Mamba. Boa tarde, boa quinta-feira.

Still I'm Alive, cantam os Black Mamba na Rádio Marginal. E agora a banda de Damon Albarn, os Blur, com Ghost Ship. E a seguir, há Lucas Seto.

0: Lucas Seto na sua rádio marginal, Ghetto Kind of Love. A seguir, I Can Make You Feel Good, é uma canção de Shai Lamar a passar nos 98.1. Já a seguir.
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Rádio Marginal, tarde de quinta-feira, 20 de agosto, e com Sheila Mar, I can make you feel good. Agora, Lucky Day revisita uma música de Marvin Gaye, um tema ecológico, olha muito para a natureza e pensa em todo o mal que a humanidade tem feito ao planeta. Chama-se Mercy, Mercy Me, o clássico retirado de What's Going On, aqui revisto por Lucky Day.

Fat Freddy's Drop na sua rádio marginal, o tema Bondinga, também Lucky Day a revisitar Mercy, Mercy Me. Quase quase a chegarmos às 5, já a seguir informação com a Antonieta Lopes da Costa. Primeiro há Aretha Franklin, esta chama-se Think, e depois Can I Call You Rose, os The Sacred Souls. Boa tarde.

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1: As notícias na Rádio Marginal com Antoneta Lopes da Costa. Boa tarde.
2: Muito boa tarde. O assunto está fechado. O Governo volta a garantir que não haverá reformas estruturais na Segurança Social nesta legislatura. O Governo não vai avançar com reformas nas áreas da Segurança Social durante a atual legislatura, reafirmou há pouco o Ministro da Presidência, António Leitão Amaro, no briefing depois do Conselho de Ministros. Leitão Amaro voltou a afastar quaisquer reformas na Segurança Social, indicando que o Executivo não prevê tocar nesse dossiê até ao final deste ciclo legislativo. O Primeiro-Ministro já disse que se demitia se tivesse de cortar pensões, relembrou também o Ministro da Presidência. Mais de 26 mil doentes críticos não tiveram socorro adequado em 2025. Temos de fazer um ajuste muito rápido. Quem o diz é o presidente do INEM. Luís Mendes Cabral lamenta anos de estagnação em que não houve qualquer investimento nesta área, numa reação ao relatório de atividade de emergência médica do INEM. O responsável garante alterações até ao final deste ano para melhorar a gestão do Instituto, dando como exemplo a importância de dotar os meios de socorro de meios de diagnóstico com vista a melhorar a assistência ao doente. Muitas destas ocorrências, para as quais não há resposta, é porque apenas os nossos meios diferenciados e os do INEM é que têm capacidade de fazer um eletrocardiograma numa situação de dor torácica ou numa hipoglicemia, administrar um medicamento que vai reverter essa situação e salvar essa pessoa, detalhou. Um cenário que quer ver alterado, temos de ser capazes de dar todos os meios que dão assistência pré-hospitalar. Odivelas cria programa de arrendamento acessível com rendas até 1.125 euros. O programa assegura limites máximos dos valores das rendas para habitação, com uma taxa de esforço que nunca será superior a 35%. Os valores entre 400 e 1.125 euros, de um T0 a um T5, respectivamente. Ora, o município de Odivelas criou um programa de arrendamento acessível destinado a residentes e trabalhadores no concelho, com rendimentos intermédios que prevê rendas entre aqueles valores. Segundo o regulamento publicado esta quinta-feira em Diário da República, o programa designado Habita Odivelas estabelece que se podem candidatar pessoas singulares ou agregados familiares que residam e ou trabalhem no concelho de Odivelas há pelo menos 2 anos e tenham um rendimento anual bruto de até 35 mil euros por pessoa ou 45 mil euros para 2 pessoas, acrescendo depois 5 mil euros por cada elemento adicional. Sebastião Bugalho diz ser duvidoso barrar o Chega da revisão constitucional. PS não pede exclusão formal, mas exige que a revisão não resulte de um entendimento PSD-Chega e quer pré-acordo com PS sobre os limites dessa revisão. O arranque da temporada política trará a negociação do orçamento a par de uma revisão constitucional que pode vir a reordenar as relações negociais entre os partidos. No PSD, o porta-voz Sebastião Bugalho procurou esta semana desdramatizar a ligação entre os dois temas, mas o PS dá-lhe especial peso, quer que o alcance da revisão seja pré-acordado entre os dois partidos, como condição sine qua non para viabilizar o orçamento. O PSD contrapõe que não pode excluir o Chega do processo de alteração constitucional. O PS diz que não exige a exclusão formal do partido de André Ventura, mas que a revisão não resulte de um entendimento bilateral entre PSD e Chega.
1: Rádio Marginal, nesta tarde de quinta-feira, abertura de hora com Solange, daqui a pouco Agenda Marginal. Boa tarde.

Rádio Marginal nesta tarde de quinta-feira, 20 de agosto, e começámos com um tema por parte de Solange Knowles, a mana de Beyoncé, Cranes in the Sky. Dentro de alguns instantes, agenda marginal, mas primeiro, Bobby Saint, It's All Good.

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1: Mariana Bobon apresenta-se em concerto hoje no MACAM, o Museu de Arte Contemporânea, na Junqueira, em Lisboa. A cantora, pianista e compositora portuguesa é conhecida por renovar o fado, cruzando a tradição com influências clássicas e do jazz. No projeto Fado e Piano, desenvolve uma sonoridade própria, mantendo a ligação às raízes da música portuguesa. Neste concerto, Maria Ana Bobon convida Sofia Ramos para partilhar o palco. Concerto no MACAM, na zona de Alcântara, a partir das 20 horas. A exposição Júlio Pomar, a cola não faz a colagem, está patente no ateliê Museu Júlio Pomar, em Lisboa. Integrada nas comemorações do centenário do artista, a mostra percorre mais de 70 anos de criação e reúne cerca de 50 obras. A exposição mostra a importância da experimentação na obra de Pomar, através da pintura, desenho, gravura, escultura e assemblagem. A ideia de colagem está no centro da exposição, revelando como o artista cortava, juntava e transformava imagens, objetos e diferentes materiais para criar novas formas e narrativas. Júlio Pomar, a cola não faz a colagem, para ver no ateliê Museu Júlio Pomar, em Lisboa.
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Rádio Marginal, primeiro com Agenda Marginal, propostas culturais para voltar a conferir no site da rádio em marginal.fm. Estivemos também com Moose T, Maybe in May, e agora Urban Species.

0: nos 98.1 e com a música de Gabriel Garçon Montano, Crawl, também Urban Species atrás com Spiritual Love. A seguir, Dorian Holley traz-nos People Get Ready. Boa tarde.
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Rádio Marginal e na companhia de Louise Baker, All We Need, também People Get Ready, Dorian Holley nos 98.1 e também no site marginal.fm. 5 horas e 32 minutos e agora a previsão da meteorologia para amanhã, sexta-feira, 21 de agosto, máxima de 26 graus para Lisboa, a norte, no Porto, máxima a rondar os 24 graus, mais a sul, em Faro, máxima de 28 graus.

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0: Está na Rádio Marginal e com um dueto nestes últimos minutos, Eric Benet e Corinne Bailey Rae juntos em Fly Away, também Busty and the Bass e a voz de Macy Gray, Out of Love, lá atrás. Daqui a pouco o espaço é bom saber, mas primeiro Michael Jackson juntamente com Paul McCartney, The Girl Is Mine. Passa já a seguir.
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1: Astrónomos detectaram pela primeira vez uma molécula de açúcar no espaço interestelar. A descoberta foi feita numa enorme nuvem de gás e poeira próxima do centro da Via Láctea. Trata-se de eritrulose, um açúcar simples encontrado, por exemplo, nas framboesas. A molécula tem 4 átomos de carbono, 8 de hidrogênio e 4 de oxigênio. Investigadores espanhóis identificaram a molécula através de radiotelescópios e de técnicas de espectroscopia. A descoberta é importante porque mostra que alguns dos ingredientes essenciais à vida podem formar-se antes do nascimento das estrelas e dos planetas. Os cientistas acreditam que a eritrulose poderá ter-se formado à superfície de pequenas partículas de poeira cósmica, onde moléculas simples se juntam e dão origem a compostos mais complexos. Até agora já foram identificadas cerca de 350 substâncias químicas no espaço interestelar. Esta é, no entanto, a primeira vez que é detectado um açúcar neste ambiente.
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Rádio Marginal com Aaron Childs, Vertigo, também o espaço é bom saber. Já sabe, todos os dias há uma boa notícia para ouvir na Marginal e depois disponível também no site da rádio em marginal.fm. Quase a chegarmos às 6, duas músicas até à hora certa, até às notícias com Antonieta Lopes da Costa. Primeiro, Cosmos Midnight, Idaho, e depois a mais reconhecível no percurso de Duffy, Mercy, para ouvir. Boa tarde.

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1: Notícias às 6 com Antonieta Lopes da Costa. Boa tarde.
2: Muito boa tarde. O Governo avançou hoje em Conselho de Ministros com uma pré-aprovação de áreas em cerca de 170 municípios, onde vai ser possível implementar projetos de produção de energia solar e eólica. O programa define um conjunto de áreas ao longo do território ambiental, onde o licenciamento e o investimento de projetos solares e eólicos é mais rápido, com prazos mais curtos, com dispensas de avaliação de impacto ambiental concreta, explicou António Leitão Amar em conferência de imprensa logo no final da reunião. O assunto está fechado. O Governo voltou a garantir que não haverá reformas estruturais na Segurança Social nesta legislatura. Não vale a pena assustar os portugueses, disse também. O Governo não vai avançar com a reforma nas áreas da Segurança Social durante a atual legislatura. O Ministro da Presidência, António Leitão Amaro, disse-o no briefing depois do Conselho de Ministros. O Primeiro-Ministro já disse que se demitia se tivesse de cortar pensões. As pensões do presente e do futuro estão e vão continuar a estar protegidas. Não vale a pena assustar os portugueses com isso. Leitão Amaro assegurou também que se alguma vez a reflexão do Governo resultar em decisões sobre a Segurança Social, tal será previamente apresentado num contexto de campanha eleitoral que espera só aconteça em 2029. Mais de 26 mil doentes críticos não tiveram socorro adequado em 2025. Temos de fazer um ajuste muito rápido, diz o presidente do INEM. Luís Mendes Cabral lamenta anos de estagnação, onde não houve qualquer investimento nesta área. Isto numa reação ao relatório da atividade de emergência médica do INEM. O responsável garante alterações até ao final do ano para melhorar a gestão do Instituto, dando como exemplo a importância de dotar os meios de socorro de meios de diagnóstico, com vista a melhorar a assistência ao doente. Muitas destas ocorrências, para as quais não há resposta, é porque apenas os nossos meios diferenciados e os do INEM é que têm capacidade de fazer um eletrocardiograma numa situação de dor torácica ou numa hipoglicemia, administrar um medicamento que vai reverter essa situação e salvar a pessoa. Um cenário que quer ver alterado, temos de ser capazes de dar todos os meios que dão assistência pré-hospitalar essa capacidade. Odivelas cria um programa de arrendamento acessível com rendas até 1.125 euros. O programa assegura limites máximos nos valores de renda para habitação, com uma taxa de esforço nunca superior a 35%. Os valores vão então dos 400 aos 1.125 euros, de T0 a T5, respectivamente. Ora, o município criou este programa de arrendamento acessível. Ele destina-se a residentes e trabalhadores no concelho, com rendimentos intermédios, que prevê estas rendas. Segundo o regulamento publicado esta quinta-feira em Diário da República, o programa designado Habita Odivelas estabelece que se podem candidatar pessoas singulares ou agregados familiares que residam e ou trabalhem no Conselho de Odivelas há pelo menos 2 anos. Fica uma espécie de alerta: uma menina de 4 anos morreu de difteria em Itália. Os pais recusaram vaciná-la. A menina de 4 anos morreu de difteria em Palermo. Os pais admitiram aos médicos que acreditavam que o autismo da prima tinha sido causado pela vacina contra esta doença. Por isso, não quiseram vacinar a sua filha. O Corriere della Sera conta que Ana Rosa Bortolotta morreu no Hospital Cívico de Palermo. Os pais são antivacinas, admitiram aos médicos que não tinham vacinada a filha. Os médicos fizeram todos os possíveis para salvar, mas sem sucesso. Há uma década que não morria uma pessoa com difteria em Itália. O último caso que tinha sido detectado na Europa foi há 4 anos, aqui ao lado, em Espanha, numa aldeia, justamente também num caso sem vacinação.
1: Rádio Marginal, quinta-feira, 20 de agosto, abertura de hora com Tiana Major 9, daqui a pouco há Super Toast. Boa tarde.

Está na Rádio Marginal nesta tarde de quinta-feira, 20 de agosto, e com música de Tiana Major 9 no arranque de hora, também com a contribuição de Earth Gang, o tema Collide. E agora, Jordan Rakei traz-nos Enemies e depois Morris Smith. Boa tarde.

Canção de Django McRae na Rádio Marginal, Admit It. Admitimos também música de Maurice Smith nesta tarde de quinta-feira, Can't Fight This Feeling. E agora, Mayer Hawthorne.

0: Últimos minutos com Mayor Hawthorne, no tema Where Does This Door Go? Mais à frente pode contar com Super Toast, mas já a seguir recebemos Marisa Monte, ela que vai estar em concerto dia 18 de setembro na Mel Arena, a maior sala do país. É um concerto especial, ela vai ser acompanhada por orquestra. Para ouvir já a seguir, Bem Que Se Quis, de Marisa Monte. Boa tarde.
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tarde de quinta-feira, 20 de agosto, e com muita música na sua rádio marginal. Esta pertence a Maxwell, Lake by the Ocean, também Bem Que Se Quis, de Marisa Monte. Ela que dia 18 de setembro passa pela Mel Arena para um concerto muito especial. Vai ser acompanhada por orquestra na maior sala de espetáculos do país. Bilhetes já à venda para este concerto de Marisa Monte a acontecer então no próximo mês de setembro. Agora, a previsão da meteorologia para amanhã. O relógio marca 6 horas e 31 minutos. Amanhã, sexta-feira, em Lisboa, máxima de 26 graus. No Porto, 24 graus de máxima. Mais a sul, em Faro, máxima a rondar os 28 graus.

Tarde de quinta-feira e com Prince em recordação aqui a faixa Kiss. E agora, Sienna Spyro, fica para ouvir This Is My House. Boa tarde.

0: swing, também Sienna Spyro atrás. Dentro de alguns instantes há Super Toast, já a seguir Each Day Gets Better, é um tema por parte de John Legend.
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0: John Legend na Rádio Marginal. Each Day Gets Better. E agora vamos à edição desta quinta-feira de Super Toast.
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2: 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Eu sou a Maria Inteligente, um avatar da Instinct, e vou falar-lhe sobre uma empresa que leva hologramas para o mundo real e partilhar uma citação.
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2: A Looking Glass Factory é uma empresa norte-americana especializada no desenvolvimento de ecrãs holográficos que permitem visualizar imagens tridimensionais sem necessidade de óculos ou equipamentos de realidade virtual. A tecnologia destina-se tanto ao mercado profissional como ao consumidor e é utilizada em áreas como a engenharia, medicina, arquitetura, retalho e entretenimento. A empresa desenvolve 2 grandes famílias de produtos. Os Light Field Displays são direcionados para a visualização avançada de modelos 3D e aplicações de investigação. Já os novos Hololuminescent Displays foram criados para apresentar conteúdos holográficos a partir de vídeos convencionais, simplificando a criação e utilização deste tipo de experiências. Os ecrãs podem ser vistos por várias pessoas em simultâneo e querem tornar a tecnologia holográfica mais acessível para empresas e criadores de conteúdos. Os produtos já podem ser adquiridos através da loja oficial da empresa. Os preços variam consoante o modelo, desde $99 pelo Looking Glass Go até $20,000 pelo Hololuminescent Display de 86 polegadas. Os modelos HLD de 16 e 27 polegadas custam $2,000 e $4,000, respectivamente. A empresa foi fundada em 2014 e está sediada em Brooklyn, Nova York, mantendo também operações em Hong Kong. Deixo-lhe também uma citação de Larry Page, ex-CEO da Google. Se está a mudar o mundo, está a dedicar-se a algo verdadeiramente importante. Saiba mais sobre inovação e nova economia em supertoast.pt.
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estar nos 98.1 Rádio Marginal com Johnny Gill e Jaheim, 5000 Miles. Também o Super Toast de hoje, entretanto, a caminho das 7 e das notícias com Antonieta Lopes da Costa. Sala Stone, primeiro Midnight Visa e depois Desert, e traz-nos um clássico, You Gotta Be, até às 7.

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1: Notícias na Rádio Marginal com Antonita Lopes da Costa. Boa tarde.
2: Muito boa tarde. O assunto está fechado. O Governo volta a garantir que não haverá reformas estruturais na Segurança Social nesta legislatura. Não vale a pena assustar os portugueses. O Governo não vai avançar com reformas nas áreas da Segurança Social durante a atual legislatura, reafirmou esta tarde o Ministro da Presidência, António Leitão Amaro, no briefing depois do Conselho de Ministros. Leitão Amaro assegurou ainda que se alguma vez a reflexão do Governo resultar em decisões sobre a Segurança Social, tal vai ser previamente apresentado num contexto de campanha eleitoral, que espera só aconteça em 2029. O Governo avançou também hoje em Conselho de Ministros com a pré-aprovação das áreas em cerca de 170 municípios, onde vai ser possível implementar projetos de produção de energia solar e eólica. O programa define um conjunto de áreas ao longo do território ambiental, onde o licenciamento e o investimento de projetos solares e eólicos é mais rápido, tem prazos mais curtos, dispensas de avaliação de impacto ambiental concreta, explicou também o Ministro da Presidência em conferência de imprensa no final da reunião do Conselho de Ministros. Mais de 26 mil doentes críticos não tiveram socorro adequado em 2025. Temos de fazer um ajuste muito rápido, diz o presidente do INEM. Luís Mendes Cabral lamentou esta tarde anos de estagnação em que não houve qualquer investimento nesta área, numa reação ao relatório de atividade de emergência médica do INEM. O responsável garante alterações até ao final do ano para melhorar a gestão do Instituto, dando como exemplo a importância de adotar os meios de socorro dos meios de diagnóstico com vista a melhorar a assistência aos doentes. Muitas destas ocorrências para as quais não há resposta é porque os nossos meios diferenciados e os do INEM é que têm capacidade para fazer, por exemplo, um eletrocardiograma numa situação de dor torácica ou uma hipoglicemia, administrar um medicamento que vai reverter essa situação e salvar essa pessoa. Um cenário que diz querer ver alterado, temos de ser capazes de dar a todos os meios que dão assistência pré-hospitalar essas capacidades. Uma menina de 4 anos morreu em Itália com difteria. A menina morreu em Palermo. Os pais admitiram aos médicos que acreditavam que o autismo da prima tinha sido causado pela vacina contra a doença e, por isso, não quiseram vacinar a filha. Conta o Corriere della Sera que Ana Rosa Bartolotta morreu no Hospital Cívico de Palermo. Os pais são antivacinas, admitiram aos médicos que não tinham vacinado a menina. Os médicos fizeram todos os possíveis para a salvar, mas sem sucesso. Há 10 anos que não morreu uma pessoa com difteria em Itália. O último caso que tinha sido detectado na Europa foi há 4 anos em Espanha, numa aldeia e justamente também num caso sem vacinação. No futebol, o Benfica recebe hoje os dinamarqueses do Aros, no Estádio da Luz. O jogo conta para a primeira mão do play-off de acesso à fase da Liga Europa. O jogo vai começar às 8 da noite, daqui a uma hora, portanto pode ser visto em direto na SIC. À mesma hora, o Sporting de Braga entra em campo na Pedreira para defrontar o Austria de Viena no play-off da Liga Conferência. Recuperados de um surto gastrointestinal, os minhotos vão procurar uma vantagem confortável para a viagem a Viena no jogo da segunda mão, que está agendada para 27 de agosto.
1: Rádio Marginal, final da tarde de quinta-feira, início de hora com Michael Kiwanuka. Boa tarde.

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Rádio Marginal, tarde de quinta-feira, e com o Michael Kiwanuka no arranque de hora, Bones. Mais à frente pode contar com a Avenida Marginal de Luís Saleta, e já sabe, há sempre uma novidade por ouvir neste espaço. Entretanto, e depois de Michael Kiwanuka, Stefan Mahendra fica para ouvir Too Late. Boa tarde.

Está nos 98.1 Rádio Marginal com Babyface, When Can I See You? Antes, Stefan Mahendra com a música Too Late. Dentro de alguns instantes, sons mais pop a cargo de Poolside, Just Fall in Love, mas entretanto fica um dos clássicos maiores da soul, Baby Love, as Supremes em recordação.

0: Just Fall in Love de Poolside, também as Supremes lá atrás com Baby Love. A seguir, outro clássico a cargo de Sly and the Family Stone. Vamos escutar Family Affair. Boa tarde.
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0: Rádio Marginal e com Leon Bridges, Your Love is Electric, cantas um clássico a cargo de Sly and the Family Stone. O regresso a um disco emblemático, muito marcante para a música popular, desde logo pelo uso de máquinas de ritmo eletrónica. Uma máquina de ritmos eletrónica e também pela crítica social à América de então, o registro There's a Riot Going On. Escutámos Family Affair por parte de Sly and the Family Stone. 7:30, agora a previsão da meteorologia para amanhã, sexta-feira, 21 de agosto, máxima de 26 graus para Lisboa, 24 para o Porto. Faro deve chegar a uma máxima de 28 graus.
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Rádio Marginal com Olivia Dean, Ladies Room, daqui a pouco à Avenida Marginal com Luís Talete. Por agora, Ayer é uma música assinada por Ben Loncle Soul e depois a voz de Brian Ferry.

0: Rádio Marginal, final da tarde de quinta-feira, 20 de agosto, com Brian Ferry, Slave to Love, também Ben Loncle Soul lá atrás, e já a seguir, Avenida Marginal, com Luís Talete.
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Hoje na Avenida tenho o regresso da cantora soul Lala Hathaway, 5 vezes vencedora do prémio Grammy. Ela está de volta à sua residência com o single novo 47th Street, a sua homenagem a Chicago, onde para ela tudo começou. Mais do que uma canção, 47th Street mapeia o legado da família Hathaway, numa viagem muito pessoal, carregada de emoções e memórias que a definem. Inspirado nos bairros de Chicago, que viram crescer muitas gerações, 47th Street abre com o poeta Jay Ivey a narrar a viagem de muitas famílias do Sul rumo ao Norte, na busca do sonho e de uma vida melhor. O que Lala Hathaway faz depois é deixar a sua marca pessoal numa canção que vive das referências de uma cidade que, entretanto, se transformou com o passar dos anos. Tenho então hoje em destaque na Avenida Lala Hathaway a sua música nova 47th Street é a primeira e sedutora amostra do álbum Made in Chicago.

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Últimos minutos na Marginal com Seal in the Midnight Hour. Também Lala Hathaway em destaque na Avenida Marginal de Luís Talete. Quase a chegarmos às 8, já a seguir há notícias com Tonete Lopes da Costa e depois a emissão continua com Marcos Melo. Para as despedidas, primeiro Aaron Fraser, If I Got It, Your Love Brought It, assim é que é, e depois recuperamos uma de Isaac Hayes, What Does It Take? Até às 8 da manhã.

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2: Boa noite. O governo justifica a entrada na REN por razões estratégicas. António Lantão Amaro defendeu a entrada do Estado português no capital da REN por razões de soberania e estratégica energética. Nenhum país da Europa, pela informação que temos, está fora do capital da sua rede elétrica, disse o ministro da Presidência. Segundo António Lantão Amaro, a posição acionista deverá complementar os poderes que o Estado já exerce, através do contrato de concessão e da regulação económica. O objetivo, afirma, é reforçar o investimento da rede elétrica, a capacidade de transporte e distribuição necessárias ao aumento da eletrificação e da atividade industrial, procurando simultaneamente conter os custos para os consumidores. Sobre a aquisição de 13,7% da REN, Leitão Amaro argumenta que a empresa já tem um acionista estatal estrangeiro e que a questão em discussão é a entrada também do Estado português no capital daquilo que classifica como uma infraestrutura estratégica. Leitão Amaro não confirma os termos finais desta operação, lembrando que o processo está dependente da avaliação do Tribunal de Contas e remetendo informações adicionais para o Ministério das Finanças. O Conselho de Ministros aprovou hoje também um diploma que garante, na sequência da tempestade Kirsten, um tratamento uniforme aos trabalhadores da administração pública central e local e do setor empresarial do Estado, que prestaram trabalho suplementar. O assunto está fechado. O Governo volta a garantir que não haverá reformas estruturais na Segurança Social nesta legislatura. Não vale a pena assustar os portugueses. Não vamos avançar com reformas nas áreas da Segurança Social durante a atual legislatura, reafirmou esta tarde também António Leitão Amaro no briefing depois do Conselho de Ministros. O Primeiro-Ministro já disse que se demitia se tivesse de cortar pensões. As pensões do presente e do futuro estão e vão continuar a estar protegidas. Não vale a pena assustar os portugueses com isso. Leitão Amaro assegurou ainda que se alguma vez a reflexão do Governo resultar em decisões sobre a segurança social, tal será previamente apresentado num contexto de campanha eleitoral que espera só aconteça em 2029. António José Ramos vai ser o relator da análise constitucional à lei que facilita a deportação de imigrantes. A primeira discussão do projeto estava prevista para esta semana. O juiz António José da Ascensão Ramos vai ser o relator deste processo de análise constitucional ao projeto de lei que facilita a deportação de imigrantes, a chamada Lei do Retorno. O texto foi enviado ao Tribunal Constitucional no dia 7 de agosto pelo Presidente da República, António José Seguro. O conselheiro está no Tribunal Constitucional desde 2021. O papel do relator inclui organizar a preparação do processo, a apresentação de uma proposta aos outros juízes e juízas. Depois da votação, redige o acórdão de acordo com a decisão do coletivo, além de também ter direito a votar o texto. A decisão final é da maioria dos juízes. O Diário de Notícias diz que apurou que a primeira discussão do projeto estava prevista para esta semana. A lei será analisada com os novos juízes, empossados em junho, depois de meses de impasse no Parlamento para a escolha dos nomes. A informação por aqui regressa amanhã, quando forem 7 da manhã.
3: Olá, bem-vindos. Estou de volta ao painel 2024. Primeiros minutos, Matthew Bor, dar uma nova roupagem a Sign Your Name. Logo depois, o remix de Lost in Life de

0: Novos sons, o ritmo perfeito para estes dias de verão, Marmalade, com a assinatura da talentosa India Sean. Continuação de Boas Férias, aproveita a música da Marginal.
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0: Philip Cumming marca o aguardado regresso dos norte-americanos Alabama Shakes, faz parte do álbum I Must Be Dreaming, lançado em julho, após um hiato de mais de uma década, desde o aclamado Sound and Color, lançado em 2015. Há muito mais para ouvir.
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A viajar pelos anos 90, All My Life é o maior sucesso da dupla Casey and Jojo. Em tempo de férias, aproveita a playlist da Marginal, junto ainda Our Day Will Coming, de Jamie Liddell.

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1: Astrónomos detectaram pela primeira vez uma molécula de açúcar no espaço interestelar. A descoberta foi feita numa enorme nuvem de gás e poeira próxima do centro da Via Láctea. Trata-se de eritrulose, um açúcar simples encontrado, por exemplo, nas framboesas. A molécula tem 4 átomos de carbono, 8 de hidrogênio e 4 de oxigênio. Investigadores espanhóis identificaram a molécula através de radiotelescópios e de técnicas de espectroscopia. A descoberta é importante porque mostra que alguns dos ingredientes essenciais à vida podem formar-se antes do nascimento das estrelas e dos planetas. Os cientistas acreditam que a eritrulose poderá ter-se formado à superfície de pequenas partículas de poeira cósmica, onde moléculas simples se juntam e dão origem a compostos mais complexos. Até agora já foram identificadas cerca de 350 substâncias químicas no espaço interestelar. Esta é, no entanto, a primeira vez que é detectado um açúcar neste ambiente.
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tocar Somebody Else, uma das vozes mais marcantes da nova música portuguesa, Mimi Cat. Em tempo de férias, a recordar os clássicos, o produtor Jamie Lancaster e a cantora Shelly Sonny, juntos numa versão elegante de Easy Love.

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0: uma das grandes revelações da soul contemporânea e Material Lover é o single que colocou a britânica Sienna Spiro no radar da música internacional. É mais um nome que a Marginal segue de muito perto. Votos de uma excelente noite. É bom saber que continua desse lado. Eu sou Marcos Mel. Se quiser, pode falar comigo. Pode fazê-lo através do nosso site. Entra na secção equipe e envia a mensagem.
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1: Mariah Carey junta-se a Anderson .Paak neste Play These Songs. Mais um dia a terminar, resto de uma boa semana, especialmente se está de férias. Fique o compromisso de boa música na sua noite.
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0: passou pelo Test Drive com distinção, projeto Sax na Marginal. Boa noite, a trabalhar ou de férias, votos de uma boa semana, de preferência na companhia da música mais perto do mar.
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0: reparem, Slow Down é de outro nível. Este tema fez com que o neto de Bob Marley fosse o primeiro jamaicano a liderar as tabelas de R&B nos Estados Unidos. Votos de uma excelente noite. Eu sou Marcos Mel. Se quiser falar comigo, pode fazê-lo através do nosso site. Entra na secção equipa.
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Just Like You mostra a nostalgia do R&B feito nos anos 90, tem a assinatura dos Emotional Oranges. Daqui a muito pouco espreitamos a Avenida Marginal, para já o californiano Aaron Childs, filho do pianista Billy Childs, traz a Marginal Vertigo.

0: versão do clássico da Steely Dan, voz de King Princess. É tempo de conhecer a residência de hoje na Avenida. Eu sou Marcos Mel, foi um gosto estar consigo. Resta de uma boa noite, até amanhã.
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hoje na Avenida tenho o regresso da cantora soul Lala Hathaway, 5 vezes vencedora do prémio Grammy. Ela está de volta à sua residência com o single novo 47th Street, a sua homenagem a Chicago, onde para ela tudo começou. Mais do que uma canção, 47th Street mapeia o legado da família Hathaway numa viagem muito pessoal, carregada de emoções e memórias que a definem. Inspirado nos bairros de Chicago, que viram crescer muitas gerações, 47th Street abre com o poeta Jay Ivey a narrar a viagem de muitas famílias do Sul rumo ao Norte, na busca do sonho e de uma vida melhor. O que Lala Hathaway faz depois é deixar a sua marca pessoal numa canção que vive das referências de uma cidade que, entretanto, se transformou com o passar dos anos. Tenho então hoje em destaque na Avenida Lala Hathaway a sua música nova 47th Street, é a primeira e sedutora amostra do álbum.

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